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1: Horas.
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0: 8 horas.
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0: 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Olá, bom dia, uma excelente quinta-feira com a sua Rádio Pax. Começa aqui mais uma grande manhã. 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

Temos um dia com algumas nuvens, podem ocorrer alguns pingos hoje e amanhã, máxima de 27, amanhã sobe aos 29, depois volta a subir na próxima semana, segunda-feira, com 36 de máxima.

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1: A Agência Portuguesa do Ambiente alertou para a urgência de uma separação adequada do lixo nas férias de verão, altura em que mais se produzem resíduos urbanos, quase 2 milhões de toneladas. Assinalando o começo do verão, a APA, no âmbito da campanha de sensibilização, vamos

0: Portugal vai participar num ensaio clínico internacional de uma nova injeção contra o cancro da cabeça e do pescoço, que apresentou resultados considerados sem precedentes na fase inicial dos testes e que poderá agora avançar para uma fase mais alargada da intervenção. O estudo envolve vários países e integra a fase 3 do desenvolvimento deste tratamento, que será testado em 5 hospitais portugueses, incluindo IPO do Porto, Hospital de Santa Maria, Hospital de Gaia Espinho, CUF Descobertas e Hospital de Portimão.
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1: Baixo Alentejo, no centro do caso das parcerias público-privadas, Ministério Público recorre e insiste em levar mais crimes a julgamento. PSP de Beja apreendeu duas cartas de condução por suspeita de serem falsas. Associação de Proprietários e Beneficiários do Alqueva avisa: sem água, o Baixo Alentejo arrisca a desertificação. Alqueva reforça medidas de sustentabilidade do território. São algumas das notícias com desenvolvimento já a seguir.
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1: O Baixo Alentejo volta a surgir associado ao processo das parcerias público-privadas rodoviárias, depois do Ministério Público anunciar que vai recorrer da decisão que retirou 5 crimes da acusação relacionada com este caso. Em causa está a decisão do Tribunal Central de Instrução Criminal, que determinou não levar a julgamento 5 crimes de participação económica em negócio imputados ao ex-secretário de Estado Adjunto das Obras Públicas e Comunicações, Paulo Campos, e ao ex-secretário de Estado do Tesouro e Finanças, Carlos Costa Pina, ambos membros de governos socialistas entre 2005 e 2011. Segundo a Procuradoria-Geral da República, os crimes arquivados dizem respeito à renegociação em 2010 de contratos de concessão rodoviária celebrados entre o Estado e concessionárias do Grupo Ascendi. Entre os factos que continuam sob apreciação judicial estão contratos de subconcessão celebrados entre 2009 e 2010, incluindo a subconcessão do Baixo Alentejo, além das do Algarve, Litoral, Transmontana, Douro Interior e Litoral Oeste. O Comando Distrital de Beja da Polícia de Segurança Pública deteve, na semana passada, 4 indivíduos, um por condução sob efeito do álcool, um por condução de veículo automóvel sem carta e 2 por cumprimento de mandado judicial. A PSP de Beja apreendeu um telemóvel, 2 cartas de condução por suspeita de serem falsas e 7 doses de haxixe. Aquela força de segurança fiscalizou 59 viaturas, submeteu 57 condutores ao teste de álcool e registrou 12 infrações rodoviárias. Foram contabilizados ainda 8 acidentes, dos quais resultaram um ferido grave e um ferido ligeiro. A Associação de Proprietários e Beneficiários do Alqueva rejeita o apelo da Associação Ambientalista Zero para suspender os estudos das futuras barragens nas ribeiras de Terges, Cobras e Carreiras. O presidente da Associação, António Vieira Lima, considera que estes projetos são essenciais para reforçar a resiliência hídrica do Baixo Alentejo e enfrentar os efeitos das alterações climáticas. A Associação lembra que a região enfrenta um crescente risco de desertificação e defende que a capacidade de armazenar água durante os períodos de chuva é fundamental para garantir recursos nos meses mais secos. A mesma Associação destaca ainda o apoio da Câmara Municipal do Mértola a estas infraestruturas. O projeto Alqueva Sustentável acaba de lançar 2 novas ferramentas que reforçam o compromisso com a promoção da sustentabilidade, da inovação e da competitividade no território de Alqueva. A EDIA, empresa que gera Alqueva, anuncia a disponibilização de uma aplicação dirigida ao setor agrícola e de um barómetro de sustentabilidade destinado às empresas dos setores da agroindústria e do turismo. A aplicação dirigida ao setor agrícola foi concebida para apoiar agricultores e gestores de explorações na avaliação e monitorização de indicadores de sustentabilidade, facilitando a recolha de informação e o acompanhamento de práticas alinhadas com os desafios atuais da agricultura. A iniciativa Presidência Aberta, promovida pela Câmara de Almodóvar, prossegue hoje com uma visita do Presidente da Autarquia, José Tadeu de Freitas, à freguesia de Almodóvar, reforçando a aposta num contacto direto com a população. Ao longo do dia, o autarca, acompanhado por elementos do Executivo da Junta, irá percorrer vários locais da freguesia para identificar necessidades, desafios e potencialidades do território, numa ação que pretende aproximar a gestão municipal dos cidadãos. O Bispo de Beja, Dom Fernando Paiva, nomeou novos elementos para as Comissões Diocesanas de Saúde, Comunicação e Pastoral Vocacional para o triênio 2026-2029. A equipa ligada à Pastoral da Saúde passa a ser coordenada pelo médico Armindo Ribeiro. Na Pastoral Vocacional, o Secretariado Diocesano ganha nova liderança com o Padre Hugo Gonçalves. Já o Gabinete de Comunicação passa a ser dirigido por Cristiana Tamagini. O Alentejo está entre as regiões abrangidas por um novo programa de apoio à integração de imigrantes promovido pela Fundação Calouste Gulbenkian. A iniciativa vai financiar 3 projetos no território alentejano. Entre as entidades contempladas encontra-se a Santa Casa da Misericórdia de Beja, que viu aprovada a sua candidatura no âmbito deste concurso nacional, que recebeu 286 propostas de organizações sediadas em 73 concelhos do país. Ao todo, foram selecionados 28 projetos de integração de migrantes destinados a ser desenvolvidos ao longo dos próximos 12 a 18 meses, com o objetivo de promover a inclusão social e o envolvimento das comunidades de acolhimento. O investimento global é de 2,5 milhões de euros. No Clube Unesco de Beja está patente a partir de hoje a exposição 8 Olhares, uma Matéria. A mostra reúne os trabalhos finais de 8 alunos do curso de Educação e Formação em Cerâmica da Escola Mário Beirão, do Agrupamento das Escolas 2 de Beja. A iniciativa promovida pela Associação para a Defesa do Património Cultural da Região de Beja, em parceria com o Agrupamento de Escolas 2 de Beja, dá a conhecer o trabalho desenvolvido pelos alunos ao longo do seu percurso formativo. A mostra pode ser visitada até ao próximo dia 13 de julho. Estreou ontem no Pax Júlia Teatro Municipal de Beja a peça A Pancada que Endireita o Mundo, a mais recente produção da Companhia Arte Pública, que coloca no centro da reflexão uma das problemáticas mais graves e persistentes da sociedade portuguesa, a violência doméstica. Quem não teve a oportunidade de assistir à estreia pode ainda fazê-lo esta noite, a partir das 21 horas, numa nova apresentação do espetáculo que continua em cena. Contexto, encenação e cenografia de Gisela Canhamero, a peça acompanha a evolução de uma relação marcada pelo controlo, pela manipulação emocional, pela humilhação e pela violência física, revelando os mecanismos que aprisionam muitas vítimas dentro do espaço que deveria ser sinónimo de segurança, o lar. A não perder, recordo, a partir das 21 horas no Pax Júlia, em Beja. O município de Vidigueira anuncia que vai promover no próximo dia 11 de julho o almoço de vidigueirenses. A iniciativa pretende, segundo a autarquia, ser um momento especial de convívio, reencontro e celebração das ligações que unem todos aqueles que, embora residam atualmente fora do concelho, continuam a guardar Vidigueira no coração. O almoço vai, no quadro da programação da Feira de Santiago, reunir familiares, amigos e conterrâneos que partiram para diferentes pontos do país e do mundo e permitir a partilha de memórias, experiências e afetos. O almoço de Vidigueirenses está previsto para o Pavilhão Multiusos de Vidigueira para as 12h30. As inscrições estão abertas nos serviços municipais até ao próximo dia 7 de julho. E é tudo neste jornal. Tenha uma ótima quinta-feira.
0: 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Informação sem hora marcada.
2: O Presidente da República, António José Seguro, defendeu que Portugal, Espanha e Itália não têm de aceitar um lugar periférico no novo mundo da inteligência artificial, uma das transformações mais profundas do trabalho desde a Revolução Industrial.
3: A inteligência artificial é uma das transformações mais profundas do trabalho desde a Revolução Industrial. E o desafio que coloca é económico e é democrático, também financeiro, como foi brilhantemente exposto pela Christine Lagarde. Porque aquilo que está em causa é a produtividade das empresas, a qualidade dos empregos, a distribuição do valor criado, a capacidade da Europa continuar a financiar o seu modelo social. A IA não é neutra, nunca foi. Os sistemas de inteligência artificial reproduzem os valores de quem os concebe, os dados com que são treinados, os incentivos de quem os financia. Quando esses valores são os da maximização do lucro sem critério ou os dos sistemas políticos que não prestam contas a ninguém, o resultado não é inovação ao serviço das pessoas, é inovação contra as pessoas.
2: O Presidente da República a defender que Portugal, Espanha e Itália não devem aceitar lugar periférico na revolução da inteligência artificial.

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0: 9 horas. 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
3: Arranque deste segundo espaço manhã de 25 de junho.
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0: Temos um dia com algumas nuvens, podem ocorrer alguns pingos hoje e amanhã, máxima de 27, amanhã sobe aos 29, depois volta a subir na próxima semana, segunda-feira, com 36 de máxima.
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2: A Igreja Católica Portuguesa reafirmou tolerância zero aos abusos sexuais, admitiu que está a estudar o modo de enquadramento das estruturas diocesanas e nacionais que lidam com o fenómeno. Os bispos católicos portugueses manifestaram o seu profundo pesar com a notícia do homicídio de Osório Sítor Afonso, bispo de Quelimane, Moçambique.

A Ordem dos Farmacêuticos considerou positiva a publicação de dois diplomas sobre a prescrição de medicação e avaliação de tecnologias de saúde, alegando ser essencial que as inovações nesta área cheguem aos doentes em tempo útil. Para a Ordem dos Farmacêuticos, é essencial garantir que a inovação chegue ao doente com avaliação rigorosa, sustentabilidade para o Serviço Nacional de Saúde e acompanhamento em contexto real. 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
1: Baixo Alentejo, no centro do caso das parcerias público-privadas, Ministério Público recorre e insiste em levar mais crimes a julgamento. PSP de Beja apreendeu duas cartas de condução por suspeita de serem falsas. Associação de proprietários e beneficiários do Alqueva avisa: sem água, o Baixo Alentejo arrisca a desertificação. Alqueva reforça medidas de sustentabilidade do território. São algumas das notícias com desenvolvimento já a seguir.
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1: O Baixo Alentejo volta a surgir associado ao processo das parcerias público-privadas rodoviárias, depois do Ministério Público anunciar que vai recorrer da decisão que retirou 5 crimes da acusação relacionada com este caso. Em causa está a decisão do Tribunal Central de Instrução Criminal, que determinou não levar a julgamento 5 crimes de participação económica em negócio imputados ao ex-secretário de Estado Adjunto das Obras Públicas e Comunicações, Paulo Campos, e ao ex-secretário de Estado do Tesouro e Finanças, Carlos Costa Pina, ambos membros de governos socialistas entre 2005 e 2011. Segundo a Procuradoria-Geral da República, os crimes arquivados dizem respeito à renegociação em 2010 de contratos de concessão rodoviária celebrados entre o Estado e concessionárias do Grupo Ascendi. Entre os factos que continuam sob apreciação judicial estão contratos de subconcessão celebrados entre 2009 e 2010, incluindo a subconcessão do Baixo Alentejo, além das do Algarve, Litoral, Transmontana, Douro Interior e Litoral Oeste. O Comando Distrital de Beja da Polícia de Segurança Pública deteve, na semana passada, 4 indivíduos, um por condução sob efeito do álcool, um por condução de veículo automóvel sem carta e 2 por cumprimento de mandado judicial. A PSP de Beja apreendeu um telemóvel, 2 cartas de condução por suspeita de serem falsas e 7 doses de haxixe. Aquela força de segurança fiscalizou 59 viaturas, submeteu 57 condutores ao teste de álcool e registrou 12 infrações rodoviárias. Foram contabilizados ainda 8 acidentes, dos quais resultaram um ferido grave e um ferido ligeiro. A Associação de Proprietários e Beneficiários do Alqueva rejeita o apelo da Associação Ambientalista Zero para suspender os estudos das futuras barragens nas ribeiras de Terges, Cobras e Carreiras. O presidente da Associação, António Vieira Lima, considera que estes projetos são essenciais para reforçar a resiliência hídrica do Baixo Alentejo e enfrentar os efeitos das alterações climáticas. A Associação lembra que a região enfrenta um crescente risco de desertificação e defende que a capacidade de armazenar água durante os períodos de chuva é fundamental para garantir recursos nos meses mais secos. A mesma Associação destaca ainda o apoio da Câmara Municipal do Mértola a estas infraestruturas. O projeto Alqueva Sustentável acaba de lançar 2 novas ferramentas que reforçam o compromisso com a promoção da sustentabilidade, da inovação e da competitividade no território de Alqueva. A EDIA, empresa que gera Alqueva, anuncia a disponibilização de uma aplicação dirigida ao setor agrícola e de um barómetro de sustentabilidade destinado às empresas dos setores da agroindústria e do turismo. A aplicação dirigida ao setor agrícola foi concebida para apoiar agricultores e gestores de explorações na avaliação e monitorização de indicadores de sustentabilidade, facilitando a recolha de informação e o acompanhamento de práticas alinhadas com os desafios atuais da agricultura. A iniciativa Presidência Aberta, promovida pela Câmara de Almodóvar, prossegue hoje com uma visita do Presidente da Autarquia, José Tadeu de Freitas, à freguesia de Almodóvar, reforçando a aposta num contacto direto com a população. Ao longo do dia, o autarca, acompanhado por elementos do Executivo da Junta, irá percorrer vários locais da freguesia para identificar necessidades, desafios e potencialidades do território, numa ação que pretende aproximar a gestão municipal dos cidadãos. O Bispo de Beja, Dom Fernando Paiva, nomeou novos elementos para as Comissões Diocesanas de Saúde, Comunicação e Pastoral Vocacional para o triênio 2026-2029. A equipa ligada à Pastoral da Saúde passa a ser coordenada pelo médico Armindo Ribeiro. Na Pastoral Vocacional, o Secretariado Diocesano ganha nova liderança com o Padre Hugo Gonçalves. Já o Gabinete de Comunicação passa a ser dirigido por Cristiana Tamagini. O Alentejo está entre as regiões abrangidas por um novo programa de apoio à integração de imigrantes promovido pela Fundação Calouste Gulbenkian. A iniciativa vai financiar 3 projetos no território alentejano. Entre as entidades contempladas encontra-se a Santa Casa da Misericórdia de Beja, que viu aprovada a sua candidatura no âmbito deste concurso nacional, que recebeu 286 propostas de organizações sediadas em 73 concelhos do país. Ao todo, foram selecionados 28 projetos de integração de migrantes destinados a ser desenvolvidos ao longo dos próximos 12 a 18 meses, com o objetivo de promover a inclusão social e o envolvimento das comunidades de acolhimento. O investimento global é de 2,5 milhões de euros. No Clube Unesco de Beja está patente a partir de hoje a exposição 8 Olhares, uma Matéria. A mostra reúne os trabalhos finais de 8 alunos do curso de Educação e Formação em Cerâmica da Escola Mário Beirão, do Agrupamento das Escolas 2 de Beja. A iniciativa é promovida pela Associação para a Defesa do Património Cultural da Região de Beja, em parceria com o Agrupamento de Escolas 2 de Beja, dá a conhecer o trabalho desenvolvido pelos alunos ao longo do seu percurso formativo. A mostra pode ser visitada até ao próximo dia 13 de julho. Estreou ontem no Pax Júlia Teatro Municipal de Beja a peça A Pancada que Endireita o Mundo, a mais recente produção da Companhia Arte Pública, que coloca no centro da reflexão uma das problemáticas mais graves e persistentes da sociedade portuguesa, a violência doméstica. Quem não teve a oportunidade de assistir à estreia pode ainda fazê-lo esta noite a partir das 21 horas numa nova apresentação do espetáculo, que continua em cena. Contexto, encenação e cenografia de Gisela Canhamero, a peça acompanha a evolução de uma relação marcada pelo controlo, pela manipulação emocional, pela humilhação e pela violência física, revelando os mecanismos que aprisionam muitas vítimas dentro do espaço que deveria ser sinónimo de segurança, o lar. A não perder, recordo, a partir das 21 horas no Pax Júlia, em Beja. O município de Vidigueira anuncia que vai promover, no próximo dia 11 de julho, o almoço de vidigueirenses. A iniciativa pretende, segundo a autarquia, ser um momento especial de convívio, reencontro e celebração das ligações que unem todos aqueles que, embora residam atualmente fora do concelho, continuam a guardar Vidigueira no coração. O almoço vai, no quadro da programação da Feira de Santiago, reunir familiares, amigos e conterrâneos que partiram para diferentes pontos do país e do mundo e permitir a partilha de memórias, experiências e afetos. O almoço de vidigueirenses está previsto para o Pavilhão Multiusos de Vidigueira para as 12h30. As inscrições estão abertas nos serviços municipais até ao próximo dia 7 de julho. E é tudo neste jornal. Tenha uma ótima quinta-feira.
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2: A Assembleia da República recomenda ao Governo a criação do programa Defender Portugal, um regime de voluntariado jovem no âmbito cívico-militar, destinado a reforçar a ligação entre a sociedade civil e a defesa nacional. A recomendação consta de uma resolução publicada já em Diário da República, prevê que o programa seja dirigido a cidadãos portugueses.

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0: 10 horas.
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3: Com Bertido, cá estamos para a última hora desta manhã.
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Temos um dia com algumas nuvens, podem ocorrer alguns pingos hoje e amanhã, máxima de 27, amanhã sobe aos 29, depois volta a subir na próxima semana, segunda-feira, com 36 de máxima. O novo esquema de burla em nome do Ministério da Saúde está a circular.

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0: O prazo de envio da declaração de rendimentos modelo 22, referente a 2025, e entregar este ano foi alargado, sem quaisquer acréscimos ou penalidades, até ao final deste mês. A informação consta de um despacho já publicado em Diário da República, emanado pela Secretária de Estado dos Assuntos Fiscais.
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0: Inspeção-Geral da Administração Interna arquivou o processo disciplinar aberto em 2025 contra o antigo diretor técnico da empresa que gera o Siresp, após queixas apresentadas pelo ex-secretário-geral adjunto do MAI, António Pombeiro. Em causa estavam duas denúncias do ex-secretário-geral do Ministério da Administração Interna sobre alegada má gestão e conflito de interesses de Carlos Leitão, enquanto diretor técnico do Siresp, cargo para que foi escolhido pelo presidente da empresa. No Parlamento, o Ministro da Administração Interna avançou que este inquérito, aberto em novembro do ano passado, foi arquivado.
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1: War Machine 2. Primeiro filme, co-escrito e dirigido pelo cineasta australiano Patrick Hughes, estrelado por Alan Ritchson, como um recruta durante o exército que enfrenta uma força intergaláctica, acaba de atingir um marco importante. War Machine entrou para a lista de filmes mais populares da Netflix.

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2: São 11 horas.
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1: Baixo Alentejo, no centro do caso das parcerias público-privadas, Ministério Público recorre e insiste em levar mais crimes a julgamento. PSP de Beja apreendeu duas cartas de condução por suspeita de serem falsas. Associação de proprietários e beneficiários do Alqueva avisa: sem água, o Baixo Alentejo arrisca a desertificação. Alqueva reforça medidas de sustentabilidade do território. São algumas das notícias com desenvolvimento já a seguir.
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1: O Baixo Alentejo volta a surgir associado ao processo das parcerias público-privadas rodoviárias, depois do Ministério Público anunciar que vai recorrer da decisão que retirou 5 crimes da acusação relacionada com este caso. Em causa está a decisão do Tribunal Central de Instrução Criminal, que determinou não levar a julgamento 5 crimes de participação económica em negócio imputados ao ex-secretário de Estado Adjunto das Obras Públicas e Comunicações, Paulo Campos, e ao ex-secretário de Estado do Tesouro e Finanças, Carlos Costa Pina, ambos membros de governos socialistas entre 2005 e 2011. Segundo a Procuradoria-Geral da República, os crimes arquivados dizem respeito à renegociação em 2010 de contratos de concessão rodoviária celebrados entre o Estado e concessionárias do grupo Ascendi. Entre os factos que continuam sob apreciação judicial estão contratos de subconcessão celebrados entre 2009 e 2010, incluindo a subconcessão do Baixo Alentejo, além das do Algarve, Litoral, Transmontana, Douro Interior e Litoral Oeste. O Comando Distrital de Beja da Polícia de Segurança Pública deteve, na semana passada, 4 indivíduos, um por condução sob efeito do álcool, um por condução de veículo automóvel sem carta e 2 por cumprimento de mandado judicial. A PSP de Beja apreendeu um telemóvel, 2 cartas de condução por suspeita de serem falsas e 7 doses de haxixe. Aquela força de segurança fiscalizou 59 viaturas, submeteu 57 condutores ao teste de álcool e registrou 12 infrações rodoviárias. Foram contabilizados ainda 8 acidentes, dos quais resultaram um ferido grave e um ferido ligeiro. A Associação de Proprietários e Beneficiários do Alqueva rejeita o apelo da Associação Ambientalista Zero para suspender os estudos das futuras barragens nas ribeiras de Terges, Cobras e Carreiras. O presidente da Associação, António Vieira Lima, considera que estes projetos são essenciais para reforçar a resiliência hídrica do Baixo Alentejo e enfrentar os efeitos das alterações climáticas. A Associação lembra que a região enfrenta um crescente risco de desertificação e defende que a capacidade de armazenar água durante os períodos de chuva é fundamental para garantir recursos nos meses mais secos. A mesma Associação destaca ainda o apoio da Câmara Municipal do Mértola a estas infraestruturas. O projeto Alqueva Sustentável acaba de lançar 2 novas ferramentas que reforçam o compromisso com a promoção da sustentabilidade, da inovação e da competitividade no território de Alqueva. A EDIA, empresa que gera Alqueva, anuncia a disponibilização de uma aplicação dirigida ao setor agrícola e de um barómetro de sustentabilidade destinado às empresas dos setores da agroindústria e do turismo. A aplicação dirigida ao setor agrícola foi concebida para apoiar agricultores e gestores de explorações na avaliação e monitorização de indicadores de sustentabilidade, facilitando a recolha de informação e o acompanhamento de práticas alinhadas com os desafios atuais da agricultura. A iniciativa Presidência Aberta, promovida pela Câmara de Almodóvar, prossegue hoje com uma visita do Presidente da Autarquia, José Tadeu de Freitas, à freguesia de Almodóvar, reforçando a aposta num contacto direto com a população. Ao longo do dia, o autarca, acompanhado por elementos do Executivo da Junta, irá percorrer vários locais da freguesia para identificar necessidades, desafios e potencialidades do território, numa ação que pretende aproximar a gestão municipal dos cidadãos. O Bispo de Beja, Dom Fernando Paiva, nomeou novos elementos para as Comissões Diocesanas da Saúde, Comunicação e Pastoral Vocacional para o triênio 2026-2029. A equipa ligada à Pastoral da Saúde passa a ser coordenada pelo médico Armindo Ribeiro. Na Pastoral Vocacional, o Secretariado Diocesano ganha nova liderança com o Padre Hugo Gonçalves. Já o Gabinete de Comunicação passa a ser dirigido por Cristiana Tamagini. O Alentejo está entre as regiões abrangidas por um novo programa de apoio à integração de imigrantes promovido pela Fundação Calouste Gulbenkian. A iniciativa vai financiar 3 projetos no território alentejano. Entre as entidades contempladas encontra-se a Santa Casa da Misericórdia de Beja, que viu aprovada a sua candidatura no âmbito deste concurso nacional, que recebeu 286 propostas de organizações sediadas em 73 concelhos do país. Ao todo, foram selecionados 28 projetos de integração de migrantes destinados a ser desenvolvidos ao longo dos próximos 12 a 18 meses, com o objetivo de promover a inclusão social e o envolvimento das comunidades de acolhimento. O investimento global é de 2,5 milhões de euros. No Clube Unesco de Beja está patente a partir de hoje a exposição 8 Olhares, uma Matéria. A mostra reúne os trabalhos finais de 8 alunos do curso de Educação e Formação em Cerâmica da Escola Mário Beirão do Agrupamento das Escolas 2 de Beja. A iniciativa é promovida pela Associação para a Defesa do Património Cultural da Região de Beja, em parceria com o Agrupamento de Escolas 2 de Beja, dá a conhecer o trabalho desenvolvido pelos alunos ao longo do seu percurso formativo. A mostra pode ser visitada até ao próximo dia 13 de julho. Estreou ontem no Pax Júlia Teatro Municipal de Beja a peça A Pancada que Endireita o Mundo, a mais recente produção da Companhia Arte Pública, que coloca no centro da reflexão uma das problemáticas mais graves e persistentes da sociedade portuguesa, a violência doméstica. Quem não teve a oportunidade de assistir à estreia pode ainda fazê-lo esta noite a partir das 21 horas numa nova apresentação do espetáculo, que continua em cena. Contexto, encenação e cenografia de Gisela Canhamero. A peça acompanha a evolução de uma relação marcada pelo controlo, pela manipulação emocional, pela humilhação e pela violência física, revelando os mecanismos que aprisionam muitas vítimas dentro do espaço que deveria ser sinónimo de segurança, o lar. A não perder, recordo, a partir das 21 horas no Pax Júlia, em Beja. O município de Vidigueira anuncia que vai promover no próximo dia 11 de julho o almoço de vidigueirenses. A iniciativa pretende, segundo a autarquia, ser um momento especial de convívio, reencontro e celebração das ligações que unem todos aqueles que, embora residam atualmente fora do concelho, continuam a guardar Vidigueira no coração. O almoço vai, no quadro da programação da Feira de Santiago, reunir familiares, amigos e conterrâneos que partiram para diferentes pontos do país e do mundo e permitir a partilha de memórias, experiências e afetos. O almoço de vidigueirenses está previsto para o Pavilhão Multiusos de Vidigueira para as 12h30. As inscrições estão abertas nos serviços municipais até ao próximo dia 7 de julho. E é tudo neste jornal. Tenha uma ótima quinta-feira.
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0: 13 horas.
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0: 14 horas. 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

0: 15 horas.
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Olá, muito boa tarde, boa quinta-feira, seja bem-vindo às notícias da música aqui na sua Rádio Pax, com notícias sobre lançamentos, curiosidades e novidades. Venha daí.

O Mimo Festival celebra uma década de presença em Portugal, com uma edição especial em Guimarães, capital verde europeia. O festival chega pela primeira vez à cidade de Minhota, este sábado, e fica até 5 de julho.

Chutes e Pontapés, Matias Damásio, Nininho Vaz Maia e Vítor Clay são alguns dos nomes do cartaz da Feira Terras do Lince, que decorre em Penamacós, de 30 de julho a 2 de agosto, com entrada livre.

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Festival Cerveja Artesanal de Santa Maria da Feira arranca a 3 de julho, apresentando este ano 16 marcas de 4 países. Entre as propostas musicais, concerto de Samuel Lúria e DJ Session com o ator Nuno Lopes.

mulheres são a coisa mais bonita do mundo. São o pulso eterno, o início de tudo. E por isso devemos amá-las.

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0: 16 horas. 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

O músico Salvador Sobral edita em outubro o novo álbum, A Flor do Começo, feito de temas inéditos da autoria de músicos brasileiros como Adriana Calcanhoto, Arnaldo Antunes, Marcelo Camelo, Marcos Val e Tim Bernardes.

manuscrito inédito do compositor austríaco Wolfgang Amadeus Mozart, datado de 1778, com exercícios de composição e 7 peças, foi descoberto na Biblioteca Nacional de França.

Miles Smith acaba de editar o seu aguardado álbum estreia My Mess, My Heart, My Life, um trabalho profundamente pessoal que reúne experiências, memórias e desafios que marcaram a sua vida.

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0: 4 e meia regressam aos álbuns de estúdio, 6 anos depois do Tempo Vai Esperar, contando com uma colaboração inédita de Luís Trigacheiro.
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GNR, Pedro Brunhosa, Carminho e Bárbara Bandeira vão dar concertos na Avenida dos Aliados esta sexta-feira. Os espetáculos integram o evento literário e cultural Babel, contou também com um artista surpresa.

Chama-se Isto Aqui Não É um Sprint e quer unir a música, o desporto e a comunidade. O ponto de partida será no topo do Parque Eduardo VII, mas a meta só será revelada na hora. Plutónio acaba de surpreender os fãs com o anúncio de uma iniciativa inédita. O artista de música urbana vai liderar uma corrida de aproximadamente 5 km pelo coração de Lisboa.

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3: São 17 horas.
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5: Baixo Alentejo, no centro do caso das parcerias público-privadas, o Ministério Público recorre e insiste em levar mais crimes a julgamento. PSP de Beja apreendeu duas cartas de condução por suspeita de serem falsas. Associação de proprietários e beneficiários do Alqueva avisa: sem água, o Baixo Alentejo arrisca a desertificação. Alqueva reforça medidas de sustentabilidade do território. São algumas das notícias com desenvolvimento já a seguir.
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5: O Baixo Alentejo volta a surgir associado ao processo das parcerias público-privadas rodoviárias, depois do Ministério Público anunciar que vai recorrer da decisão que retirou 5 crimes da acusação relacionada com este caso. Em causa está a decisão do Tribunal Central de Instrução Criminal, que determinou não levar a julgamento 5 crimes de participação económica em negócio imputados ao ex-secretário de Estado Adjunto das Obras Públicas e Comunicações, Paulo Campos, e ao ex-secretário de Estado do Tesouro e Finanças, Carlos Costa Pina, ambos membros de governos socialistas entre 2005 e 2011. Segundo a Procuradoria-Geral da República, os crimes arquivados dizem respeito à renegociação em 2010 de contratos de concessão rodoviária celebrados entre o Estado e concessionárias do Grupo Ascendi. Entre os factos que continuam sob apreciação judicial estão contratos de subconcessão celebrados entre 2009 e 2010, incluindo a subconcessão do Baixo Alentejo, além das do Algarve, Litoral, Transmontana, Douro Interior e Litoral Oeste. O Comando Distrital de Beja da Polícia de Segurança Pública deteve, na semana passada, 4 indivíduos, um por condução sob efeito do álcool, um por condução de veículo automóvel sem carta e 2 por cumprimento de mandado judicial. A PSP de Beja apreendeu um telemóvel, 2 cartas de condução por suspeita de serem falsas e 7 doses de haxixe. Aquela força de segurança fiscalizou 59 viaturas, submeteu 57 condutores ao teste de álcool e registrou 12 infrações rodoviárias. Foram contabilizados ainda 8 acidentes, dos quais resultaram um ferido grave e um ferido ligeiro. A Associação de Proprietários e Beneficiários do Alqueva rejeita o apelo da Associação Ambientalista Zero para suspender os estudos das futuras barragens nas ribeiras de Terges, Cobras e Carreiras. O presidente da Associação, António Vieira Lima, considera que estes projetos são essenciais para reforçar a resiliência hídrica do Baixo Alentejo e enfrentar os efeitos das alterações climáticas. A Associação lembra que a região enfrenta um crescente risco de desertificação e defende que a capacidade de armazenar água durante os períodos de chuva é fundamental para garantir recursos nos meses mais secos. A mesma associação destaca ainda o apoio da Câmara Municipal do Mértola a estas infraestruturas. O projeto Alqueva Sustentável acaba de lançar duas novas ferramentas que reforçam o compromisso com a promoção da sustentabilidade, da inovação e da competitividade no território de Alqueva. A EDIA, empresa que gera Alqueva, anuncia a disponibilização de uma aplicação dirigida ao setor agrícola e de um barómetro de sustentabilidade destinado às empresas dos setores da agroindústria e do turismo. A aplicação dirigida ao setor agrícola foi concebida para apoiar agricultores e gestores de explorações na avaliação e monitorização de indicadores de sustentabilidade, facilitando a recolha de informação e o acompanhamento de práticas alinhadas com os desafios atuais da agricultura. A iniciativa Presidência Aberta, promovida pela Câmara de Almodóvar, prossegue hoje com uma visita do Presidente da Autarquia, José Tadeu de Freitas, à freguesia de Almodóvar, reforçando a aposta num contacto direto com a população. Ao longo do dia, o autarca, acompanhado por elementos do Executivo da Junta, irá percorrer vários locais da freguesia para identificar necessidades, desafios e potencialidades do território, numa ação que pretende aproximar a gestão municipal dos cidadãos. O Bispo de Beja, Dom Fernando Paiva, nomeou novos elementos para as Comissões Diocesanas de Saúde, Comunicação e Pastoral Vocacional para o triênio 2026-2029. A equipa ligada à Pastoral da Saúde passa a ser coordenada pelo médico Armindo Ribeiro. Na Pastoral Vocacional, o Secretariado Diocesano ganha nova liderança com o Padre Hugo Gonçalves. Já o Gabinete de Comunicação passa a ser dirigido por Cristiana Tamagini. O Alentejo está entre as regiões abrangidas por um novo programa de apoio à integração de imigrantes promovido pela Fundação Calouste Gulbenkian. A iniciativa vai financiar 3 projetos no território alentejano. Entre as entidades contempladas encontra-se a Santa Casa da Misericórdia de Beja, que viu aprovada a sua candidatura no âmbito deste concurso nacional, que recebeu 286 propostas de organizações sediadas em 73 concelhos do país. Ao todo, foram selecionados 28 projetos de integração de migrantes destinados a ser desenvolvidos ao longo dos próximos 12 a 18 meses, com o objetivo de promover a inclusão social e o envolvimento das comunidades de acolhimento. O investimento global é de 2,5 milhões de euros. No Clube Unesco de Beja está patente a partir de hoje a exposição 8 Olhares, uma Matéria. A mostra reúne os trabalhos finais de 8 alunos do curso de Educação e Formação em Cerâmica da Escola Mário Beirão, do Agrupamento das Escolas 2 de Beja. A iniciativa é promovida pela Associação para a Defesa do Património Cultural da Região de Beja, em parceria com o Agrupamento de Escolas 2 de Beja, dá a conhecer o trabalho desenvolvido pelos alunos ao longo do seu percurso formativo. A mostra pode ser visitada até ao próximo dia 13 de julho. Estreou ontem no Pax Júlia Teatro Municipal de Beja a peça A Pancada que Endireita o Mundo, a mais recente produção da Companhia Arte Pública, que coloca no centro da reflexão uma das problemáticas mais graves e persistentes da sociedade portuguesa, a violência doméstica. Quem não teve a oportunidade de assistir à estreia pode ainda fazê-lo esta noite a partir das 21 horas numa nova apresentação do espetáculo que continua em cena. Contexto, encenação e cenografia de Gisela Canhamero, a peça acompanha a evolução de uma relação marcada pelo controlo, pela manipulação emocional, pela humilhação e pela violência física, revelando os mecanismos que aprisionam muitas vítimas dentro do espaço que deveria ser sinónimo de segurança. O lar. A não perder, recordo, a partir das 21 horas no Pax Júlia, em Beja. O município de Vidigueira anuncia que vai promover no próximo dia 11 de julho o almoço de vidigueirenses. A iniciativa pretende, segundo a autarquia, ser um momento especial de convívio, reencontro e celebração das ligações que unem todos aqueles que, embora residam atualmente fora do concelho, continuam a guardar Vidigueira no coração. O almoço vai, no quadro da programação da Feira de Santiago, reunir familiares, amigos e conterrâneos que partiram para diferentes pontos do país e do mundo e permitir a partilha de memórias, experiências e afetos. O almoço de vidigueirenses está previsto para o Pavilhão Multiusos de Vidigueira para as 12h30. As inscrições estão abertas nos serviços municipais até ao próximo dia 7 de julho. E é tudo neste jornal. Tenha uma ótima quinta-feira.
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0: 18 horas.
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3: São 19 horas. www.radiopax.com. 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
1: Baixo Alentejo, no centro do caso das parcerias público-privadas, Ministério Público recorre e insiste em levar mais crimes a julgamento. PSP de Beja apreendeu duas cartas de condução por suspeita de serem falsas. Associação de Proprietários e Beneficiários do Alqueva avisa: sem água, o Baixo Alentejo arrisca a desertificação. Alqueva reforça medidas de sustentabilidade do território. São algumas das notícias com desenvolvimento já a seguir.
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1: O Baixo Alentejo volta a surgir associado ao processo das parcerias público-privadas rodoviárias, depois do Ministério Público anunciar que vai recorrer da decisão que retirou 5 crimes da acusação relacionada com este caso. Em causa está a decisão do Tribunal Central de Instrução Criminal, que determinou não levar a julgamento 5 crimes de participação económica em negócio imputados ao ex-secretário de Estado Adjunto das Obras Públicas e Comunicações, Paulo Campos, e ao ex-secretário de Estado do Tesouro e Finanças, Carlos Costa Pina, ambos membros de governos socialistas entre 2005 e 2011. Segundo a Procuradoria-Geral da República, os crimes arquivados dizem respeito à renegociação em 2010 de contratos de concessão rodoviária celebrados entre o Estado e concessionárias do Grupo Ascendi. Entre os factos que continuam sob apreciação judicial estão contratos de subconcessão celebrados entre 2009 e 2010, incluindo a subconcessão do Baixo Alentejo, além das do Algarve, Litoral, Transmontana, Douro Interior e Litoral Oeste. O Comando Distrital de Beja da Polícia de Segurança Pública deteve, na semana passada, 4 indivíduos, um por condução sob efeito do álcool, um por condução de veículo automóvel sem carta e 2 por cumprimento de mandado judicial. A PSP de Beja apreendeu um telemóvel, 2 cartas de condução por suspeita de serem falsas e 7 doses de haxixe. Aquela força de segurança fiscalizou 59 viaturas, submeteu 57 condutores ao teste de álcool e registrou 12 infrações rodoviárias. Foram contabilizados ainda 8 acidentes, dos quais resultaram um ferido grave e um ferido ligeiro. A Associação de Proprietários e Beneficiários do Alqueva rejeita o apelo da Associação Ambientalista Zero para suspender os estudos das futuras barragens nas ribeiras de Terges, Cobras e Carreiras. O presidente da Associação, António Vieira Lima, considera que estes projetos são essenciais para reforçar a resiliência hídrica do Baixo Alentejo e enfrentar os efeitos das alterações climáticas. A Associação lembra que a região enfrenta um crescente risco de desertificação e defende que a capacidade de armazenar água durante os períodos de chuva é fundamental para garantir recursos nos meses mais secos. A mesma Associação destaca ainda o apoio da Câmara Municipal do Mértola a estas infraestruturas. O projeto Alqueva Sustentável acaba de lançar 2 novas ferramentas que reforçam o compromisso com a promoção da sustentabilidade, da inovação e da competitividade no território de Alqueva. A EDIA, empresa que gera Alqueva, anuncia a disponibilização de uma aplicação dirigida ao setor agrícola e de um barómetro de sustentabilidade destinado às empresas dos setores da agroindústria e do turismo. A aplicação dirigida ao setor agrícola foi concebida para apoiar agricultores e gestores de explorações na avaliação e monitorização de indicadores de sustentabilidade, facilitando a recolha de informação e o acompanhamento de práticas alinhadas com os desafios atuais da agricultura. A iniciativa Presidência Aberta, promovida pela Câmara de Almodóvar, prossegue hoje com uma visita do Presidente da Autarquia, José Tadeu de Freitas, à freguesia de Almodóvar, reforçando a aposta num contacto direto com a população. Ao longo do dia, o autarca, acompanhado por elementos do Executivo da Junta, irá percorrer vários locais da freguesia para identificar necessidades, desafios e potencialidades do território, numa ação que pretende aproximar a gestão municipal dos cidadãos. O Bispo de Beja, Dom Fernando Paiva, nomeou novos elementos para as Comissões Diocesanas de Saúde, Comunicação e Pastoral Vocacional para o triênio 2026-2029. A equipa ligada à Pastoral da Saúde passa a ser coordenada pelo médico Armindo Ribeiro. Na Pastoral Vocacional, o Secretariado Diocesano ganha nova liderança com o padre Hugo Gonçalves. Já o Gabinete de Comunicação passa a ser dirigido por Cristiana Tamagini. O Alentejo está entre as regiões abrangidas por um novo programa de apoio à integração de imigrantes promovido pela Fundação Calouste Gulbenkian. A iniciativa vai financiar 3 projetos no território alentejano. Entre as entidades contempladas encontra-se a Santa Casa da Misericórdia de Beja, que viu aprovada a sua candidatura no âmbito deste concurso nacional, que recebeu 286 propostas de organizações sediadas em 73 concelhos do país. Ao todo, foram selecionados 28 projetos de integração de migrantes destinados a ser desenvolvidos ao longo dos próximos 12 a 18 meses, com o objetivo de promover a inclusão social e o envolvimento das comunidades de acolhimento. O investimento global é de 2,5 milhões de euros. No Clube Unesco de Beja está patente a partir de hoje a exposição 8 Olhares, uma Matéria. A mostra reúne os trabalhos finais de 8 alunos do curso de Educação e Formação em Cerâmica da Escola Mário Beirão, do Agrupamento das Escolas 2 de Beja. A iniciativa é promovida pela Associação para a Defesa do Património Cultural da Região de Beja, em parceria com o Agrupamento de Escolas 2 de Beja, dá a conhecer o trabalho desenvolvido pelos alunos ao longo do seu percurso formativo. A mostra pode ser visitada até ao próximo dia 13 de julho. Estreou ontem no Pax Júlia Teatro Municipal de Beja a peça A Pancada que Endireita o Mundo, a mais recente produção da Companhia Arte Pública, que coloca no centro da reflexão uma das problemáticas mais graves e persistentes da sociedade portuguesa, a violência doméstica. Quem não teve a oportunidade de assistir à estreia pode ainda fazê-lo esta noite, a partir das 21 horas, numa nova apresentação do espetáculo, que continua em cena. Contexto, encenação e cenografia de Gisela Canhamero, a peça acompanha a evolução de uma relação marcada pelo controlo, pela manipulação emocional, pela humilhação e pela violência física, revelando os mecanismos que aprisionam muitas vítimas dentro do espaço que deveria ser sinónimo de segurança, o lar. A não perder, recordo, a partir das 21 horas no Pax Júlia, em Beja. O município de Vidigueira anuncia que vai promover no próximo dia 11 de julho o almoço de vidigueirenses. A iniciativa pretende, segundo a autarquia, ser um momento especial de convívio, reencontro e celebração das ligações que unem todos aqueles que, embora residam atualmente fora do concelho, continuam a guardar Vidigueira no coração. O almoço vai, no quadro da programação da Feira de Santiago, reunir familiares, amigos e conterrâneos que partiram para diferentes pontos do país e do mundo e permitir a partilha de memórias, experiências e afetos. O almoço de vidigueirenses está previsto para o Pavilhão Multiusos de Vidigueira para as 12h30. As inscrições estão abertas nos serviços municipais até ao próximo dia 7 de julho. E é tudo neste jornal. Tenha uma ótima quinta-feira.
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3: São 20 horas. 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
1: Vou tentar cantar o Fado Cravo de Tio Alfredo Marceneiro com letra de Pedro Homem de Melo, canção verde.

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0: Obrigada.
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